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7: Olá, meus queridos irmãos, graça e paz a todos, tudo de bom para você, que Deus possa ricamente abençoar a sua vida, seus sonhos, seus projetos, seus anseios. Já está no ar a seleção musical das mais lindas canções com Jonatas Gonçalves no programa Adora Top, que já está no ar.
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2: É o Adora Top no seu dial com as mais lindas canções gospel do seu artista predileto. Se você ainda não ouviu a sua música aqui, pode ficar tranquilo que pode ser que ela toque no próximo bloco ou ainda dentro da edição do programa de hoje, viu? Se você tá gostando, compartilha para os seus amigos, tá gostando do programa, manda mensagem aqui na nossa rádio, você tem o telefone da rádio, entra aqui no site, no aplicativo da rádio, manda tua música, manda teu áudio, mande a sua mensagem aqui na rádio, viu? Muito obrigado pela audiência. Este é o Adora Top com Jonatas Gonçalves, que dá uma rápida paradinha pro intervalo. E a gente volta na sequência com mais músicas.
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2: É o Adora Top no seu dial com as mais lindas canções gospel do seu artista predileto. Se você ainda não ouviu a sua música aqui, pode ficar tranquilo que pode ser que ela toque no próximo bloco ou ainda dentro da edição do programa de hoje, viu? Se você tá gostando, compartilha pros seus amigos, tá gostando do programa, manda mensagem aqui na nossa rádio, você tem o telefone da rádio, entra aqui no site, no aplicativo da rádio, manda tua música, manda teu áudio, mande a sua mensagem aqui na rádio, viu? Muito obrigado pela audiência. Este é o Adora Top com Jonatas Gonçalves, que dá uma rápida paradinha pro intervalo. E a gente volta na sequência com mais músicas.

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0: 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A gente acredita muito no trabalho desse cara. Vem coisa boa aí, né não, Thiaguinho?
1: É demais. 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
0: Assista agora. Valeu.
1: Douglas Rangel.
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0: Já são as últimas, produção, já! Rapaz, passa rápido demais, hein? A gente volta amanhã na terça com mais Alô Tocaí, o bom que é a primeira da semana.
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7: Olá, meus queridos irmãos, graça e paz a todos, tudo de bom para você, que Deus possa ricamente abençoar a sua vida, seus sonhos, seus projetos, seus anseios. Já está no ar a seleção musical das mais lindas canções com Jonatas Gonçalves no programa Adora Top, que já está no ar.
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2: É o Adora Top no seu dial com as mais lindas canções gospel do seu artista predileto. Se você ainda não ouviu a sua música aqui, pode ficar tranquilo que pode ser que ela toque no próximo bloco ou ainda dentro da edição do programa de hoje, viu? Se você tá gostando, compartilha pros seus amigos, tá gostando do programa, manda mensagem aqui na nossa rádio, você tem o telefone da rádio, entra aqui no site, no aplicativo da rádio, manda tua música, manda teu áudio, mande a sua mensagem aqui na rádio, viu? Muito obrigado pela audiência. Este é o Adora Top com o Jonatas Gonçalves, que dá uma rápida paradinha pro intervalo. E a gente volta na sequência com mais músicas.
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2: É o Adora Top no seu dial com as mais lindas canções gospel do seu artista predileto. Se você ainda não ouviu a sua música aqui, pode ficar tranquilo que pode ser que ela toque no próximo bloco ou ainda dentro da edição do programa de hoje, viu? Se você tá gostando, compartilha para os seus amigos, tá gostando do programa, manda mensagem aqui na nossa rádio, você tem o telefone da rádio, entra aqui no site, no aplicativo da rádio, manda tua música, manda teu áudio, mande a sua mensagem aqui na rádio, viu? Muito obrigado pela audiência. Este é o Adora Top com Jonatas Gonçalves, que dá uma rápida paradinha pro intervalo. E a gente volta na sequência com mais músicas.

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0: Assista agora. Valeu.
1: Douglas Rangel.
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0: Já são as últimas, produção, já! Rapaz, passa rápido demais, hein? A gente volta amanhã na terça com mais Alô Tocaiú. Bom que é a primeira da semana.
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começando o nosso Arena Sertaneja Gospel, edição desta segunda-feira. Quero agradecer o seu carinho, a sua audiência, a sua companhia e dizer que amanhã tem mais uma edição, viu? Obrigado de verdade.

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7: Olá, meus queridos irmãos, graça e paz a todos, tudo de bom para você, que Deus possa ricamente abençoar a sua vida, seus sonhos, seus projetos, seus anseios. Já está no ar a seleção musical das mais lindas canções com Jonatas Gonçalves no programa Adora Top, que já está no ar.
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0: tocadora top no seu dial com as mais lindas canções gospel do seu artista predileto. Se você ainda não ouviu a sua música aqui, pode ficar tranquilo que pode ser que ela toque no próximo bloco ou ainda dentro da edição do programa de hoje, viu? Se você tá gostando, compartilha para os seus amigos. Tá gostando do programa, manda mensagem aqui na nossa rádio. Você tem o telefone da rádio, entra aqui no site, no aplicativo da rádio, manda tua música, manda teu áudio, mande a sua mensagem aqui na rádio, viu? Muito obrigado pela audiência. Este é o Adora Top com Jonatas Gonçalves, que dá uma rápida paradinha pro intervalo. E a gente volta na sequência com mais músicas.
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1: É o Adora Top no seu dial com as mais lindas canções gospel do seu artista predileto. Se você ainda não ouviu a sua música aqui, pode ficar tranquilo que pode ser que ela toque no próximo bloco ou ainda dentro da edição do programa de hoje, viu? Se você tá gostando, compartilha pros seus amigos, tá gostando do programa, manda mensagem aqui na nossa rádio, você tem o telefone da rádio, entra aqui no site, no aplicativo da rádio, manda tua música, manda teu áudio, mande a sua mensagem aqui na rádio, viu? Muito obrigado pela audiência. Este é o Adora Top com Jonatas Gonçalves, que dá uma rápida paradinha pro intervalo. E a gente volta na sequência com mais músicas.
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0: Assista agora. Valeu.
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0: Já são as últimas, produção, já. Rapaz, passa rápido demais, hein? A gente volta amanhã na terça com mais Alô Tocaiú. Bom que é a primeira da semana.
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encerrando nosso Arena Sertaneja Gospel, edição desta segunda-feira. Quero agradecer o seu carinho, a sua audiência, a sua companhia e dizer que amanhã tem mais uma edição, viu? Obrigado de verdade.

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7: Olá, meus queridos irmãos, graça e paz a todos, tudo de bom para você, que Deus possa ricamente abençoar a sua vida, seus sonhos, seus projetos, seus anseios. Já está no ar a seleção musical das mais lindas canções com Jonatas Gonçalves no programa Adora Top, que já está no ar.
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1: É o Adora Top no seu dial com as mais lindas canções gospel do seu artista predileto. Se você ainda não ouviu a sua música aqui, pode ficar tranquilo que pode ser que ela toque no próximo bloco ou ainda dentro da edição do programa de hoje, viu? Se você tá gostando, compartilha para os seus amigos, tá gostando do programa, manda mensagem aqui na nossa rádio, você tem o telefone da rádio, entra aqui no site, no aplicativo da rádio, manda tua música, manda teu áudio, mande a sua mensagem aqui na rádio, viu? Muito obrigado pela audiência. Este é o Adora Top com Jonatas Gonçalves, que dá uma rápida paradinha pro intervalo. E a gente volta na sequência com mais músicas.
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1: É o Adora Top no seu dial com as mais lindas canções gospel do seu artista predileto. Se você ainda não ouviu a sua música aqui, pode ficar tranquilo que pode ser que ela toque no próximo bloco ou ainda dentro da edição do programa de hoje, viu? Se você tá gostando, compartilha para os seus amigos. Tá gostando do programa, manda mensagem aqui na nossa rádio. Você tem o telefone da rádio, entra aqui no site, no aplicativo da rádio, manda tua música, manda teu áudio, mande a sua mensagem aqui na rádio, viu? Muito obrigado pela audiência. Este é o Adora Top com Jonatas Gonçalves, que dá uma rápida paradinha pro intervalo. E a gente volta na sequência com mais músicas.

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0: 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A gente acredita muito no trabalho desse cara. 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
0: Assista agora. Valeu.
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0: Já são as últimas, produção, já! Rapaz, passa rápido demais, hein? A gente volta amanhã na terça com mais Alô Tocaí, o bom que é a primeira da semana.
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Opa, assim vamos encerrando nosso Arena Sertaneja Gospel, edição desta segunda-feira. Quero agradecer o seu carinho, a sua audiência, a sua companhia e dizer que amanhã tem mais uma edição, viu? Obrigado de verdade.

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3: Olá, meus queridos irmãos, graça e paz a todos, tudo de bom para você, que Deus possa ricamente abençoar a sua vida, seus sonhos, seus projetos, seus anseios. Já está no ar a seleção musical das mais lindas canções com Jonatas Gonçalves no programa Adora Top, que já está no ar.
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0: voadora top no seu dial com as mais lindas canções gospel do seu artista predileto. Se você ainda não ouviu a sua música aqui, pode ficar tranquilo que pode ser que ela toque no próximo bloco ou ainda dentro da edição do programa de hoje, viu? Se você tá gostando, compartilha para os seus amigos. Tá gostando do programa, manda mensagem aqui na nossa rádio. Você tem o telefone da rádio, entra aqui no site, no aplicativo da rádio, manda tua música, manda teu áudio, mande a sua mensagem aqui na rádio, viu? Muito obrigado pela audiência. Este é o Adora Top com Jonatas Gonçalves, que dá uma rápida paradinha pro intervalo. E a gente volta na sequência com mais músicas.
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2: É o Adora Top no seu dial com as mais lindas canções gospel do seu artista predileto. Se você ainda não ouviu a sua música aqui, pode ficar tranquilo que pode ser que ela toque no próximo bloco ou ainda dentro da edição do programa de hoje, viu? Se você tá gostando, compartilha pros seus amigos, tá gostando do programa, manda mensagem aqui na nossa rádio, você tem o telefone da rádio, entra aqui no site, no aplicativo da rádio, manda tua música, manda teu áudio, mande a sua mensagem aqui na rádio, viu? Muito obrigado pela audiência. Este é o Adora Top com Jonatas Gonçalves, que dá uma rápida paradinha pro intervalo. E a gente volta na sequência com mais músicas.
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0: Já são as últimas produções, já! Rapaz, passa rápido demais, hein? A gente volta amanhã na terça com mais Alô Tocaí, o bom que é a primeira da semana.
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encerrando nosso Arena Sertaneja Gospel, edição desta segunda-feira. Quero agradecer o seu carinho, a sua audiência, a sua companhia e dizer que amanhã tem mais uma edição, viu? Obrigado de verdade.

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7: Olá, meus queridos irmãos, graça e paz a todos, tudo de bom para você, que Deus possa ricamente abençoar a sua vida, seus sonhos, seus projetos, seus anseios. Já está no ar a seleção musical das mais lindas canções com Jonatas Gonçalves no programa Adora Top, que já está no ar.
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1: É o Adora Top no seu dial com as mais lindas canções gospel do seu artista predileto. Se você ainda não ouviu a sua música aqui, pode ficar tranquilo que pode ser que ela toque no próximo bloco ou ainda dentro da edição do programa de hoje, viu? Se você tá gostando, compartilha para os seus amigos. Tá gostando do programa, manda mensagem aqui na nossa rádio. Você tem o telefone da rádio, entra aqui no site, no aplicativo da rádio, manda tua música, manda teu áudio, mande a sua mensagem aqui na rádio, viu? Muito obrigado pela audiência. Este é o Adora Top com Jonatas Gonçalves, que dá uma rápida paradinha pro intervalo. E a gente volta na sequência com mais música.

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3: 10 horas.
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2: Maravilha, louvado seja o nome santo do Senhor para todos sempre. Um bom dia a todos na paz de nosso Senhor e Salvador Jesus Cristo. A você que está na sintonia da melhor estação de rádio de Manicoré, a Rádio Manicoré FM 95,1, filiada Boas Novas, ou nos assistindo através da TV Boas Novas, canal 7.1 TV Digital. É a partir desse momento entra no ar o meu, o seu, o nosso programa Cristo é a Resposta, de responsabilidade da Igreja Evangélica Assembleia de Deus no Amazonas e Iedam Manicoré. A nossa pastora e coordenadora é ela, pastora Ana Leia, acompanhada dos filhos Misael e Israel e também da Kathleen e a pequena Ana Maria, formando assim uma família a serviço do Rei Jesus. A Iedam Manicoré é convencionada na CEADAM, Convenção Estadual das Assembleias de Deus no Amazonas. Pastor presidente é Jonatas Câmara e Ana Lúcia Câmara, e também na CADB, Convenção das Assembleias de Deus no Brasil. Pastor presidente é Samuel Câmara e Rebeca Câmara. Quem vos fala é seu irmão e amigo, pastor Otaviano Aguiar, que nas manhãs de segunda a sexta-feira, a partir das 10h10 da manhã até as 11 horas, estamos juntos, ligados e sintonizados através desta programação. Eu aqui no estúdio, você na sua residência, no seu local de trabalho, aonde quer que você esteja nos acompanhando, desde já o nosso muito obrigado mesmo. Que Deus em Cristo Jesus continue nos abençoando não só hoje, mas amanhã e sempre. Eu quero contar com a sua audiência e a sua participação através do fone 97-98807-1588. Mande sua mensagem, faça a sua participação no programa. Mande aquele seu alusão, aquele seu pedido musical, o pedido de oração. E por falar em oração, vamos falar com Deus? Pai querido, amado e santo, nesse momento, Senhor da Glória, eu quero aqui te agradecer por esta rica oportunidade. Poder estar aqui mais uma vez no estúdio dessa estação de rádio, já com o programa no ar, é um motivo de muita alegria e satisfação para nós. E através desta programação, levar a tua palavra, quer seja através do louvor ou através da ministração. Pai, fale ao nosso coração, na vida de cada um dos nossos irmãos e amigos que estão sintonizados e os que irão sintonizar. No nome de Jesus Cristo, assim eu oro, Pai, e te agradeço, em um nome de Jesus.
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2: É, querido amigo e irmão, você que está na sintonia da programação, eu ligo agora, seja bem-vindo. Programa Cristo é a Resposta, da Iedam, a Vermelhinha. São mais de 3 mil templos espalhados em todo o estado do Amazonas. Uma igreja que segue sendo sal da terra, luz do mundo.

Maravilha, louvado seja o nome santo daquele que vive e reina para todo sempre. Embora seguindo aqui de programação, nesta manhã maravilhosa de segunda-feira, do dia 17 de agosto de 2026. Precisamente 10 horas e 14 minutos, 10 e 14. A todos que estão sintonizados, que Deus abençoe grandemente, no nome de Jesus Cristo. Mais uma semana de programação que iniciamos aqui com aquele compromisso e aquela missão de levar até você hinos e mensagens que edificam, transmitindo Jesus. Antes de falar mais alguma coisa a respeito das nossas atividades que vão acontecer, ou até mesmo da Escola Bíblica Dominical, como sempre, na segunda-feira nós trazemos o resumo, deixa eu trazer uma boa notícia para todos os nossos amigos e irmãos, rádio ouvintes e telespectadores. Daqui mais alguns minutos, ou aproximadamente a partir das 11 para o meio-dia, estará chegando no porto da nossa cidade o barco dos Gideões Missionários da Última Hora. E dali diretamente de Camboriú, Santa Catarina. Meu amigo, se nós não conseguimos chegar até lá no Congresso de Missões dos Gideões, os Gideões está vindo até Manicoré. E hoje à noite, permitindo o Senhor, a partir das 19 horas, escute bem, a partir das 19 horas, um grande culto de louvor e adoração, de gratidão ao Senhor por esta rica oportunidade em receber pela segunda vez em Manicoré, né? Praticamente 30 anos depois, os Gideões voltam a Manicoré. A primeira vez com o pastor Cizino Bernardino e a sua equipe, e agora com o pastor Zilmar, que é o pastor presidente, o co-pastor, o pastor Adriano e uma comitiva, uma equipe que estão vindo, estão chegando daqui mais algumas horas, mais ou menos, em Manicoré para participar de uma agenda Gideões Missionários da Última Hora em Manicoré. Hoje o culto a partir das 19 horas ali no Templo Central. Chegue cedo porque eu tenho certeza que vai lotar. Deus tem uma palavra para você. Bom, vamos seguindo aqui então já de programação. Quero trazer aqui as seguintes informações com relação a nosso culto da Escola Bíblica Dominical que tivemos ontem no Templo Central e nas congregações. Estivemos estudando a lição de número 5. Meu amigo, e a lição de número 5, ela trouxe para nós ali algo muito importante, né? Uma informação muito importante, né? Do que aconteceu com um certo rei, né? Por achar que ele era, vamos assim dizer, o bonzão, o melhorzão, e aí ser um pouco autoconfiante, autossuficiente, mas no meio dessa sua autossuficiência ele ainda agrava mais a situação, porque ele resolve, dentro do estudo que nós fizemos, resolve, dentro de um grande banquete que estava realizando para 1000 dos seus grandes, e ali juntamente com as mulheres e concubinas, ele resolve agora blasfemar, né? Ele resolve agora irritar a Deus ao pedir que trouxesse-lhes ali as pratarias que tinha sido feita e consagrada ao Senhor, mas que quando Jerusalém foi ali destruído, o templo foi destruído, e ali Nabucodonosor levou, né, como despojo todos os utensílios sagrados. E aí o que acontece? Ele resolve agora profanar os utensílios sagrados que tinham consagrado a Deus para o uso da obra do Senhor. Mas aí é o seguinte, veio um juízo, inclusive é o título da nossa lição, o juiz escrito na parede, lição de número 5, contextuário, Tekel, pesado fostes na balança e achado em falta. Versículo 27 do capítulo 5 de Daniel. E a verdade prática, quando o orgulho e a irreverência, isso mesmo, irreverência contra Deus chegam ao limite, o juízo divino é inevitável.
Oi, eu já quero trazer aqui os dois louvores da nossa harpa cristã, o 303, Precisamos de Jesus, e o 41, a Cristo Coroai, que eu vou trazer na sequência. Já já volto com mais informações, com mais orientações a respeito das atividades para o dia de hoje e também, com certeza, reforçando aí a agenda dos Gideões Missionários da Última Hora.

0: Muito bem, está aí então, estas duas belíssimas canções, belíssimas faixas musicais. Bom, deixa eu fazer aqui o seguinte, deixa eu trazer aqui então, mais uma vez, reforçando aqui ao convite, a mídia oficial aí da Igreja Assembleia de Deus no Amazonas, que está sendo divulgada nos grupos do WhatsApp, também no Instagram, no Facebook, em todas as redes sociais que a igreja tem. Está assim, está desta forma: Gideões em Manicoré. A chama missionária não pode se apagar. Com grande alegria, convidamos toda a igreja e a comunidade de Manicoré para momentos de profunda comunhão, adoração e impacto missionário com a presença dos Gideões Missionários da Última Hora. Marque na sua agenda, convide a sua família e venha fazer parte. Meu amigo, e aí a agenda para os Gideões já começa da seguinte forma. Hoje, já falei, vou repetir, a partir das 19 horas, o culto de missões no Templo Central da IEADAN, sede do município, próximo ao GR Materiais de Construção. Você já é o nosso convidado todo especial. Amanhã, terça-feira, às 9 horas da manhã, batismo em águas na comunidade de Jatuarana, no campo de democracia, pastor Juninho e pastor Antônia. Já ao meio-dia, visita na comunidade do Capananzinho, que é no campo de Água Azul, pastor Marlo e pastora Missaete. E nas 15 horas, visita na comunidade de Vila da Liberdade, ali no campo do pastor Amaral e a pastora Dani. Deus abençoe aí essa agenda dos Gideões Missionários da Última Hora em Manicoré. Deus abençoe os nossos irmãos aí das comunidades que estarão recebendo essa visita, o batismo em águas ali no Jatuarana. Que Deus abençoe grandemente a todos os candidatos que estarão sendo assim batizados, e especialmente, meu amigo, especialmente pelos membros ali, pelo pastor presidente, pelo vice-presidente e a equipe dos Gideões Missionários da Última Hora. Vamos juntos celebrar o Senhor, agradecer a Ele por esta bênção, por esta oportunidade. Bom, eu quero continuar aqui adorando ao Senhor, eu quero continuar aqui trazendo canções, e aí eu vou ainda com hino da nossa harpa cristã, o hino de número 10, Eu Te Louvo, e já volto.
1: Convido os irmãos para juntos nós cantarmos o hino 10 da

0: irmão. Graça e
1: muito paz. Bem, então, né? Está aí, né? Canção, né? Eita glória, eu te louvo. Vamos seguindo aqui? Eu quero aqui trazer os nossos colaboradores e patrocinadores do programa. Bom, e eu quero aqui trazer, hoje eu vou fazer o seguinte, hoje eu quero trazer, né, devido aí a oportunidade de termos aí a visita dos Gideões Missionários da Última Hora, e vamos estar precisando ali, segundo uma convocação santa da nossa pastora Naleia, precisamos estar ali à disposição, os pastores e dirigentes, para recepcionar ali no porto da nossa cidade a partir das 11 horas da manhã. Então vou fazer o seguinte, eu vou trazer os nossos colaboradores e patrocinadores na íntegra, né, o nome de todos eles, como eu sempre faço na sexta-feira, vou fazer hoje, tá ok? Mas eu creio que em nada eles irão perder, porque Deus é quem abençoa grandemente. Ainda que eu não falasse nadinha a respeito dos negócios, dos investimentos deles, eu tenho certeza que Deus estaria abençoando de uma forma muito especial como está, né? 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Eu quero também aproveitar na oportunidade, já são 10h33, né? 10h33. Estivemos, com certeza, participando da Escola Bíblica Dominical, que é a maior e melhor escola do mundo, formando cidadãos para morar no Reino dos Céus. E desde já, você é mais do que convidado especial para poder, com certeza, ser um aluno assíduo, né, nessa escola bíblica, e aprender mais e mais da palavra de Deus. Nós estamos aprendendo, nesta feita, nesse trimestre, nesse terceiro trimestre de 2026, estamos aprendendo sobre o livro do profeta Daniel. Já estudamos aí a quinta lição que estivemos estudando sobre aí a questão do juízo, né? Do juízo de Deus, que escreveu ali na mão, né? O juízo escrito na parede, uma mão misteriosa que escreve na parede o juízo, uma sentença para o rei Belsazar. E aí eu já quero aproveitar na oportunidade, porque eu vou precisar sair um pouco mais cedo, então eu já quero aproveitar na oportunidade e trazer um resumo dessa lição, tá? Um resumo dessa lição. E aí, no primeiro tópico da nossa lição, nós vamos ver a insensatez do banquete profano. Como assim? Nesse tópico, ele é descrito como que o rei Belsazar desafiou a santidade divina, provocando uma resposta imediata do céu. Já falamos um pouco a respeito, mas aí o subtópico 1 fala sobre o banquete da arrogância. Ele organiza ali uma festa extravagante para 1000 convidados em meio a uma crise militar. Sim, buscando, quem sabe, refúgio na sua própria glória, na sua autossuficiência. E como que não abastasse, nós vamos aqui já falando aqui um pouco aqui a respeito. Inclusive, deixa eu só... Já mudou o BG por ele mesmo. Então vamos aqui seguindo. Então, mediante esse primeiro subtópico, o banquete da arrogância, o que nós podemos aplicar para nossas vidas? Então nós devemos avaliar os momentos, em momento de crise, você tem que buscar refúgio, não em distrações e prazeres temporários, ou se tem humilhado, se humilhado na presença de Deus. Então nós temos que buscar o refúgio na presença de Deus. Você vai entender o porquê que eu disse, e a própria Bíblia e também a nossa lição, disse que estava ali em tempo de crise, né? Lá no finalzinho, eu espero nós chegarmos até lá para poder explicar um pouco a respeito do porquê dessa crise militar, né? Então assim, no segundo subtópico falou sobre a profanação dos itens sagrados. Ei, foram ali feitos, foram ali direcionado por Deus, os itens que comporam, né, ali fazendo parte ali do culto sagrado ao Senhor, né, no tabernáculo, depois no templo, e ali todos os itens que foram separados, feitos. Só para você ter uma ideia, Quando se fala assim do separado, é santificado para o uso da casa do Senhor. É tão, tão sério que Deus, quando ele instituiu para que pudesse ser feito ali o incenso, né, o óleo, né, ali que seria usado, Deus deu uma ordem expressa que ninguém, absolutamente ninguém mais pudesse fazer desse óleo santo para usar para si. Este era destinado somente à fabricação e uso do templo. Só que aí o que acontece? Em meio àquela festa, em meio àquela arrogância, Belsazar ele manda trazer os utensílios sagrados que tinham sido trazido como despojos, como eu disse ainda agora há pouco, quando Jerusalém foi destruída e o templo, né? Só que ele afronta. Veja só, tinha as taças, tinha ali bacias, que tudo tinha o seu simbolismo, né, e a sua utilidade dentro do culto ao Senhor no templo. E agora ele começa a beber, a se divertir, né, bebendo nessas taças. Meu Deus. Então aqui, para nós aplicarmos na nossa vida, reflita sobre como você trata o que é sagrado. E aqui eu quero trazer algumas observações também, não só a respeito dos utensílios, mas, por exemplo, a palavra de Deus, a oração e a igreja. Não digo o templo, as quatro paredes, né, o telhado, mas é claro que precisamos também ter reverência dentro dele, né? Mas a igreja no modo geral, no modo mesmo, no seu significado, porque a igreja é a reunião de um povo chamado para fora. Como estamos tratando? Como nós estamos tratando esses tipos, né? E mais, os utensílios que também são comprados com os dízimos e ofertas para poder ser utilizado nos templos, nas nossas igrejas aí, para uso da obra do Senhor, né? Então, cuidado para não tratar com desleixo ou comum aquilo que Deus separou para a sua glória. Então, tenhamos muito cuidado, né? E aqui, embriaguez e soberba, idolatria, né, os participantes daquela festa, daquele banquete, eles louvavam aos outros deuses, né? É claro que com D minúsculo, aos ídolos de ouro, de prata, enquanto usavam os vasos do templo. Olha só, olha como que ele resolveu agravar a situação. Mas espera aí, porque Deus ele não dorme e ele é justo juiz, né? Então, identifique-se nos dias atuais, porque a gente às vezes fala sobre a questão dos ídolos e às vezes a gente quer olhar só para o lado das imagens, só que tem muita coisa, tem muitas coisas hoje que está sendo ídolos na nossa vida, está tomando o lugar de Deus, né? Muitas das vezes é a carreira que a pessoa batalha para ter uma carreira de sucesso, status, bens, enfim, né? Ocupando o lugar de adoração que pertence exclusivamente ao Senhor nas nossas vidas. Então tenha muito cuidado. Aí, depois de todo esse agravamento, depois de toda essa profanação, o que acontece? Deus vai manifestar o seu juízo divino. Então aqui o texto ele vai detalhar uma intervenção sobrenatural de Deus que no auge da impiedade revelando que a justiça divina é certa e irrevogável. Uma mão misteriosa. Agora imagine comigo, você está num determinado lugar, está ali se divertindo, está ali alegre e uma mão misteriosa aparece e escreve numa parede, hein? Eu tenho certeza que alguns correriam, né? Então lembre-se que de que nada escapa do olhar de Deus, nada, exclusivamente nada. O que fazemos entre quatro paredes ou no auge da nossa autossuficiência está sendo registrado pelo Senhor. E se fazemos coisas boas, iremos colher bons frutos, né? Porque estamos plantando coisa boa. Mas se estivermos plantando coisas más, ruins, nós iremos colher coisas maus. Então, presta atenção, porque Deus não dorme, né? O olhar de Deus está atento. Inclusive, a Bíblia Sagrada vai dizer que ele está à procura dos fiéis da terra. O segundo subtópico do tópico 2 sobre a questão da manifestação do juízo, primeiro a mão misteriosa, o segundo é a falência dos sábios. Ei, nenhum dos magos da Babilônia conseguiu decifrar a escrita, mostrando que a sabedoria humana tem limites. Nós já estudamos, e está aí a Bíblia para você estudar também, pegar e ler e meditar no livro de Daniel, que logo no começo, depois que eles foram levados para a Babilônia, o rei teve o primeiro sonho, e aí não soube a interpretação, né? Daniel foi lá e interpretou, teve o segundo. Então veja só, tem situações que só Deus para dar ali a sabedoria e a graça para que nós possamos assim até mesmo tomar as melhores decisões. Então, em momento de confusão, não dependa apenas do intelecto ou de conselhos seculares. Não estou dizendo que isso é ruim, que não pode. Não, não é isso que eu estou falando. Mas não dependa exclusivamente do seu intelectual, da sua sabedoria humana ou de conselhos seculares, mas busque o discernimento espiritual que somente o Espírito Santo pode nos conceder. E lá em Tiago ele disse que quem quiser sabedoria, peça a Deus que dá gratuitamente. É, meu amigo. Então, enquanto o rei chama ali os sábios, seus sábios, e eles não conseguem decifrar, vamos assim dizer, ou consegue ali trazer a explicação ou a interpretação, aí de repente é nesse momento que muitas das vezes, como a própria Bíblia Sagrada e a nossa lição disse, que a rainha lembra-se de quem? De Daniel. Diante daquele caos, a rainha recorda da sabedoria e da fidelidade de Daniel ao longo dos anos, né? E aí é o seguinte, quando ela se lembra, ela fala para o rei, e o rei manda chamar. Para nós aplicarmos na nossa vida, né? Construa um testemunho de integridade hoje para que, quando as crises chegarem ao seu redor, você seja lembrado como alguém que possui as respostas e a paz de Deus. Ah, rapidinho lembraram, né? Alguém lembrou de Daniel. Alguém lembrou que Daniel era um homem sábio, era um homem que tinha o Espírito Santo de Deus na sua vida. Era um homem que tinha uma sabedoria vinda do alto. E aí, automaticamente, nós vamos aqui observar que ele foi chamado na presença ali do rei Belsazar. Só que Daniel também tinha um compromisso com a verdade, com a fidelidade a Deus. Tanto é que a condenação de Belsazar, que foi o terceiro tópico da nossa lição, Daniel vai interpretar a mensagem de forma clara, confrontando o rei com seus pecados e anunciando o fim do seu domínio. Ele não teve ali meias palavras, ele não quis omitir a verdade para com o rei. Pelo contrário, né? Pelo contrário, ele que agora... Não só ele, mas a proposta estava posta pelo rei para quem pudesse decifrar aquele mistério, para quem pudesse trazer a interpretação, iria ali, além de receber riquezas, ele iria ser agora colocado como terceiro no seu reinado. Só que Daniel, ele rejeita, ele recusa essas honrarias de Belsazar, focando apenas no compromisso com a verdade, o compromisso com Deus. Para nós aplicarmos na nossa vida, esteja disposto a falar a verdade de Deus sem se deixar corromper por ofertas, status ou benefícios pessoais. Sua integridade vale mais do que qualquer prêmio humano e a salvação muito mais, né? Então, diante da situação, no momento certo e oportuno que você tiver a oportunidade de ser usado por Deus, faça com fidelidade aquilo que Deus te mandar fazer. Rejeite as oportunidades, vamos assim dizer, entre aspas, de se dar bem agora, a custo, ainda mais a custo de uma sabedoria que é dada por Deus. Não faça isso. Daniel rejeitou. E aí ele vai trazer que é o segundo tópico, subtópico da nossa lição, Daniel denuncia a soberba. Então o profeta, ele acusou o rei de rebelião, pois ele conhecia o erro do seu antecessor, de quem? De Nabucodonosor, mas não aprendeu com ele. Inclusive na lição passada nós estudamos sobre o orgulho de Nabucodonosor, que por ser orgulhoso, presunçoso, parou em uma situação onde foi tirado o reinado dele, ele ficou como que um animal, comia ervas do campo, era regado ali pelo orvalho, enfim, até ele reconhecer. E Belsazar sabia dessa história, meu irmão. Isso que tocou mais para ele como um agravamento, né? Porque ele sabia de tudo isso e não levou em consideração. Só que Daniel, ele não passou a mão sobre a cabeça de Belsazar, não. Ele disse, olha, tu sabia de tudo isso. E o que que tu fizeste? Tu não levaste em consideração. Então, use sempre exemplo de queda de outros como aprendizado. Não ignore os avisos de Deus, é que Deus já deu através da história e da vida de quem veio antes de você. Nós podemos se utilizar para que nós venhamos fazer diferente. Não só os bons exemplos, como aqueles maus exemplos, para a gente ficar ali vigilante. Poxa, eu não posso fazer como fez o fulano, porque ele fez e deu errado, e ele pagou caro, sofreu as consequências, né? Para nós concluirmos aqui o anúncio da queda do império, então Daniel decifra que Deus pesou o rei na balança e achou ele em falta. E aí, meu irmão, no tempo certo e oportuno, na verdade a Bíblia Sagrada vai dizer que naquela mesma noite o exército do grande Ciro entra, né, pelo desvio do rio Eufrates, e ele entra ali, conquista sem muita resistência, e o Império Babilônico sucumbe diante ali dos medos e dos persas. Meu amigo, fica ligado, para nós aplicarmos aqui na nossa vida. Se a balança de Deus hoje pesasse a sua vida, qual seria o resultado? Ah, pastor, mas essa pergunta é só para nós que estamos ouvindo ou assistindo através da TV Boas Novas? Não, meu amigo, é para mim também. Eu me coloco no meio agora. E se a balança de Deus nos pesasse hoje, nesse momento, qual seria o resultado? Porque Belsazar, ele foi achado em falta. E aí, você já sabe, né? Problemão para ele mesmo, né? Perdeu a vida, perdeu o cargo, perdeu o reinado, se acabou-se tudo por causa da sua presunção, por causa da sua autossuficiência e porque ele também agora profanou o sagrado. Então fique com esta reflexão.

Muito bem, queridos, chegamos ao momento final de mais um programa Cristo é Resposta. Como tínhamos anunciado, iremos terminar um pouquinho antes, vou precisar sair, mas você vai ficar ouvindo aí essa canção Desejo Missionário com Mara Lima. Que Deus abençoe a sua vida, as nossas vidas, em nome de Jesus, e reflita na mensagem de hoje. E logo mais, às 16h10, tem Momento Jovem, e às 19h, não perca, pois teremos o nosso culto missionário com a participação dos Gideões Missionários da Última Hora. Fiquem todos com Deus, a paz do Senhor, fui! Amém.

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4: 11 horas e 19 minutos.

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6: Ei, Mani Coração, 12 horas, mais 9 minutos. Muito boa tarde para você que sintoniza a 95,1 Rádio Manicoré FM. Começa aqui mais um programa Balanço Esportivo. Hoje, segunda-feira, 17 de agosto do ano 2026. Direção geral Samuel Vasconcelos. Direção comercial Jackson Campos. Direção administrativa Alan Crisley. Técnica de som do nosso amigo Wilkine. A apresentação deste amigo de vocês, Averaldo de Paula. Programa Balanço Esportivo vai ao ar de segunda a sexta-feira, a partir das 12 horas e 10 minutos, levando para vocês tudo aquilo que acontece no mundo do esporte. 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Em nome ainda do vereador Etielson Monteiro, ao qual nós mandamos aquele boa tarde. 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
9: Meio-dia e 14 minutos.
6: Muito bem, 12 horas e 14 minutos, não perca a hora. 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Quero mandar já aquele boa tarde, né, para os nossos amigos lá do bairro de Mazzarello, meu amigo Preto do Gudi, o doutor Sardinha, o Doge, a professora Delma, a professora Socorro, a Manuela, o Louro, Boca, o seu Eliabe. Olha, Wilkini, hoje eu passei por lá e perguntei quem seria, né, quem será campeão da Copa do Brasil, né? E aí ele me respondeu, ele que acertou quem seria campeão, inclusive acertou a decisão, né? Quem iria para a decisão da Copa do Mundo. Agora eu me lembrei de outra Copa, eu fui lá e perguntei, seu Eliabe, quem será campeão da Copa do Brasil? Ele não hesitou e falou, Wilkini. Quer saber? Cruzeiro, ele me falou, né? Rapaz, eu até fiquei pensando, tá bom o palpite, né? Tá bom o palpite, até porque o Cruzeiro é o maior campeão desta Copa, né? Muito bem. Bom, Yukini, vamos começar com a série de dado, né? Muito bem, então a gente já tem os classificados para a grande decisão, né, Yukini? Para a semifinal. A gente já tem também quatro na Série C, quatro com acesso. Daqui a pouco a gente vai passar para vocês. Jogos de volta que começaram no sábado. CSA jogou em casa com Uberlândia e perdeu por 2-0. Então, Uberlândia ganhando os dois jogos do CSA, foi isso? Ganhou os dois jogos, no agregado ficou 3-0? Isso. 3-0, isso mesmo. Então, o primeiro jogo 1-0. E ontem 2-0. Portanto, Uberlândia subindo para a Série C do Brasileirão. Diga.
10: O CSA que será o adversário do NASA.
6: É, o CSA que será o adversário do NASA nos playoffs, né, Wilco?
10: É.
6: Tivemos ainda o Gama vencendo São José por 4-0. No agregado 5-1. Então, o Gama classificado, Gama do Distrito Federal classificado para a Série C em 27. Tivemos ainda o CSA vencendo... Quanto foi o jogo de ontem? Ah, empate, né? 1-1. Primeiro jogo tinha sido empate também, foi isso? Esse CSA e Goiatuba, né? A decisão foi para os pênaltis e o CSA, aliás, o Asa, falando em CSA não, Asa, o Asa de Marabá, vencendo o Goiatuba nos pênaltis, né? Então, o Asa de Marabá, Asa de Arapiraca, Wilkini. É isso? Asa de Arapiraca, Alagoas, Wilkini. Muito bem. Só para fazer uma correção. Asa de Arapiraca. Então, 1-1 no jogo de ontem e nos pênaltis deu Asa, mais um time classificado. Outro time que se classificou foi o ABC de Natal, ao vencer novamente o NASA, desta feita por 1-0. O ABC, que já havia vencido o Nacional no jogo de ida lá em Manaus, o jogo foi realizado em Manaus, lá na Arena da Amazônia, e ontem, em uma nova arena, Wilkini, o estádio, a arena... O que é o nome da arena lá, Wilkini?
10: A Arena das Dunas.
6: A Arena das Dunas, né? Palco também da Copa do Mundo, inclusive os dois jogos nas duas arenas foram construídos justamente para a Copa aqui no Brasil em 14, né? Em 2014. Estádio muito bonito também. E o público, Wilkini, mais de 30 mil pessoas, isso que chamou a atenção. Grande público lá em Natal, ABC 1, Nacional 0. Agora, com detalhe, o NASA, Wilkini, jogou bem. Apesar de ter perdido a partida, né? Eu achei que o pênalti que foi marcado pelo árbitro, aliás, o árbitro de ponta, Wilkini. O árbitro de ponta, se eu não me engano, ele esteve na Copa do Mundo, Wilkini. O Wilton, quer ver aí o árbitro? Foi o Wilton que marcou o jogo, né?
10: Foi.
6: Esse que esteve na Copa do Mundo, Wilkini? Exatamente. Eu achei, Wilkini, que o pênalti não deveria ser marcado, né? Porque você sabe que nem todas as bolas que batem no braço do jogador é pênalti, né? Foi uma bola que foi chutada para o gol. A bola bateu, sim, no braço do zagueiro do NASA. Só que a bola ia em direção ao corpo do jogador, né? Pelo que eu entendo... Esse pênalti é marcado quando serve de bloqueio. Quer dizer, quando a bola não vai na direção do corpo do jogador, acima da cabeça ou para o lado, enfim. Se a bola não tivesse achado primeiramente o braço do jogador do NAS, ela iria no corpo do jogador. Então, na minha opinião, tanto é que houve uma reclamação muito grande por parte dos jogadores do NAS, a comissão técnica, enfim, né? Acho que o pênalti não deveria ter sido marcado, mas enfim, né? O Nacional perdeu os dois jogos, né? Em duas falhas individuais, lá em Manaus no primeiro jogo, como nós já falamos aqui. Mas enfim, o NAS perdeu os dois jogos no agregado 3-1, mas o que dá esperança ao torcedor nacionalino é que o NAS jogou bem fora de casa. O ABC que chegou até aqui, né? É vencendo e muito bem seus adversários em Natal, mas desta feita o jogo foi bom, né? O jogo foi duro e o NAS dá uma esperança ao seu torcedor, porque agora vai enfrentar o CSA, né, Wilkin? E eu estava olhando o regulamento. O Nacional fará dois jogos, o primeiro jogo em Manaus, ainda não tem data marcada. Exatamente, pode ser no dia 24 ou 26, por aí. Mas só em setembro isso. Isso só em setembro, né, Wilkin? Só em setembro. E aí o CSA joga por dois resultados iguais. Por exemplo, se o NAS vencer no jogo de ida, até porque o CSA fez uma campanha melhor que o NAS, por isso tem essa vantagem. Então você sabe que não teremos decisão nos pênaltis, né? Porque a vantagem é do CSA. Por exemplo, em Manaus, se o NAS vencer por 1-0, se o CSA vencer no jogo de volta por 1-0, e aí teremos dois resultados iguais, e neste caso a classificação será do CSA. No outro jogo, o desclassificado foi o Goiatuba. O Goiatuba que vai enfrentar o São José, né? E aí eu já falei que a vantagem será do CSA. E então é o seguinte, já falei da vantagem do CSA diante do NAS. E aqui teremos São José e Goiatuba. O Goiatuba decide o segundo jogo em casa. Então, o Goiatuba terá a vantagem também de dois resultados iguais, né? Não precisa ser dois empates. Basta que a gente tenha dois resultados iguais, né? Como eu já acabei de explicar. Então, o Goiatuba tem a vantagem que tem o CSA. Por exemplo, o Goiatuba vai jogar o primeiro jogo fora, né? Lá no campo do São José, se perder por 2-0, e aí o Goiatuba não precisa fazer 3, basta que o resultado seja igual, 2 gols, né? Por exemplo, 2-0, sim, se a somatória dos dois jogos terminar igual, e aí a vantagem é do Goiatuba, assim como o CSA também leva vantagem no confronto diante do NAS. Então está explicado, né? E este ano, Iokini, 4 já subiram, e desses times aí, dos 4 que eu já falei, que vão se enfrentar, terá mais 2 vagas. Então vão subir 6 da quarta para a terceira divisão. Muita chance. Então, nós que somos amazonenses, ainda vamos torcer para o NAS, para que o NAS esteja na terceira divisão. Ainda não está descartado aquele possível encontro clássico amazonense na Série C, né, Wilkin? A gente espera que isso não aconteça, mas que o Amazonas esteja em 27 na Série A, na Série B, porque ainda tem chance. Falando nisso, vamos destacar a terceira divisão, onde está outro representante do futebol amazonense. Quero aqui mandar um boa tarde ao meu amigo, professor, que sempre está nos ouvindo, O Naldo Furtado, torcedor do Vascão da Gama. Ele que mora ali, próximo ao estádio Bacurauzão. 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Vamos então destacar a Série C, terceira divisão do Brasileirão, que já está chegando à sua reta final, faltando apenas duas rodadas para o término da primeira fase, né? E os resultados da 17ª rodada, no sábado tivemos o Volta Redonda lá na Cidade do Aço, Rio de Janeiro, vencendo o Ituano por 1-0. Tivemos o empate entre Amazonas e a Onça Pintada. Deveria ter vencido, né, Elvin? Se o Amazonas tivesse vencido, estaria na boa, né? Amazonas 0, Botafogo também, no jogão de sábado que aconteceu em Manaus. Tivemos ainda o líder do campeonato, o Brusque, vencendo a Inter de Limeira também no sábado por 3-2. E o Santa Cruz perdendo em casa para o Maranhão por 1-0. Ontem, Caxias 1, Figueirense 2, Floresta 1, Anápolis 0, Barra 1, Itabaiana 0, Confiança 1, Maricá também. A rodada será finalizada hoje, segunda-feira, às 19 horas. O Guarani recebe o Ipiranga e, no mesmo horário, a Ferroviária de São Paulo recebe o Paysandu, representante do Norte na Série B, assim como também o Amazonas, né? Representando o futebol do Norte. Classificação, faltando apenas duas rodadas, como nós já falamos. O Brusque é o líder, 30 pontos. Em segundo, a Inter de Limeira, 28. Esses times já estão classificados, né, Wilton? Brusque, Inter de Limeira, Botafogo da Paraíba.
10: Botafogo não ainda.
6: Ah, não, estou falando que o Botafogo está em terceiro, né? mas que Brusque e Inter já estão classificados. Botafogo com 27 pontos na terceira colocação. Em quarto, Paysandu bem encaminhado para se classificar. Em quarto, 26. Em quinto, Guarani, que também tem 26. Em sexto, Santa Cruz, 25. Em sétimo, Ipiranga, 24. E o Amazonas fecha a zona de classificação com 8 pontos, né?
10: Só depende de si.
6: É, o Amazonas só depende de si. Até porque os jogos de hoje não vão mexer com ele, né, Wilkin?
10: Se a Ferroviária...
6: A Ferroviária vai jogar hoje ainda, né?
10: Só o empate já coloca a Ferroviária.
6: É, rapaz, então a Ferroviária é a única que pode...
10: Tirar o Amazonas
6: da zona, né? Da
10: classificação.
6: Da parte de classificação aí, né? É, a Ferroviária joga com quem mesmo, Wilkin?
10: Paysandu.
6: Com Paysandu em casa, né? Então, pro Amazonas seria bom, mas ao mesmo tempo não, porque o Paysandu tem 26, né? Rapaz, mas acho que até uma... É, a vitória do Paysandu seria melhor pro Amazonas, para que o Amazonas continue na zona de classificação, né? Então, muito bem. Lá na parte de baixo, Wilkin, vamos ver. Lá em 17º, Barra com 18 pontos. Ainda o Barra com chance de sair da zona de rebaixamento, né? Assim como também em 18º, o Itabaiana, que tem 17 pontos. Agora, Anápolis e Confiança, a coisa realmente está complicada, né? O Anápolis, por exemplo, 15 com 6, vai dar o quê, Wilkin? 21, né?
10: É.
6: Ainda não caiu, mas já está. Agora, o Confiança já não tem mais chance, porque tem 13, só chega a 19. E 21, quem está fora, então, o Confiança... Já dançou. 12 horas e 33 minutos, programa Balanço Esportivo. Já, vamos falar da Série B. Antes disso, eu quero mandar uma boa tarde aos nossos ouvintes, aquelas pessoas que todas as tardes estão nos ouvindo, né? Vocês do meu querido Rio Manicoré, você da Ford do Rio Manicoré, você do Igarapé Grande, né? Você que ouve o nosso programa lá no Estirão, Ademar Jordão, o meu irmão Nilson Tavares, tá certo? Toda a família Correia, toda a família Prado. E vocês do Maranhoto, Lourival e toda a sua família. Boa tarde para vocês do Esperança, toda a família Costa, vocês do Lago do Remédio. Você do Terra Preta, meu amigo Ariba. Você que ouve a gente lá no Ucambo, Vladimir Viana, né? É, rapaz, você lá no Barro Alto, meu amigo Val, lá na comunidade de Boa Fé, também Rio Manicoré. Você do Moreira, Bonfim, São Pedro dos Cardoso, você do Lugar Uruá, o Tenca, o Jonas e o Negro, enfim, todos vocês do meu querido Rio Manicoré, na escuta do programa. Os nossos amigos mototaxistas, né? O São Paulino, meu amigo Gilson, lá no centro da cidade, juntamente com a sua família. O nosso amigo que também é São Paulino, né? O Eduardo Patrick. É, rapaz. O meu amigo João e o Domingos, eles que também são mototaxistas e os dois são torcedores do Flamengo. 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Comercial Lima, bairro de Mazarelo, ao lado do Lava Jato do Robson. 22ª rodada do Brasileirão Série B No sábado, aliás, na sexta-feira, tivemos o São Bernardo perdendo em casa para o Botafogo. Clássico caipira, né? É, rapaz, lá de São Paulo, o São Bernardo perdeu para o Botafogo. E a Ponte Preta empatou com o Náutico em 1-1. Situação dificílima para a Macaca. Tivemos lá em Recife o Sport vencendo o Londrina por 2-1 também na sexta-feira. Já no sábado, o Criciúma venceu o Goiás por 1-0. O Atlético Goianiense perdeu para o Vila Nova. O Vila Nova está demais. Vila Nova 2 no Clássico Goiano, né, Wilkin? Atlético Goianiense 0, Vila Nova 2. O Ceará, o Vozão, perdendo em casa. Que derrota, rapaz. Ceará 1, Cuiabá 3. Tivemos ainda o Juventude empatando lá em Caxias com o Fortaleza em 0-0. E o Fantasma perdendo em casa, né? O Operário de Ponta Grossa perdendo para o Avaí por 2-1. E o América Mineiro perdeu para o Atlético. O América Mineiro que caminha a passos largos para o rebaixamento, né? Para ser rebaixado. América Mineiro 1, Atlético 3 e o CRB empatando com o Novo Horizontino por 0-0. A classificação após o fechamento desta rodada, o Criciúma é o líder, 43 pontos. Em segundo, Juventude 20, 39. Em terceiro, Vila Nova 37. Em quarto, Fortaleza 36. Em quinto, o Operário 35 pontos. E fechando a zona de classificação, o Sport de Recife 35 pontos. Lá na parte de baixo, abrindo a zona de rebaixamento, o Avaí 30 e, aliás, em 17º com 23 pontos. Em 18º, Londrina 20. Em 19º, o América Mineiro, a qual eu me referi agora há pouco. América Mineiro, 11 pontos, né? Muito difícil a situação do América Mineiro. Em 20º, na lanterna, a Macaca, que tem 10 pontos. Tá feia para Macaca, viu, Wilkin? E daqui a pouco vamos destacar a Série A do Brasileirão. Quero aqui mandar um boa tarde, né? É, rapaz, aos nossos amigos que estão nos ouvindo. O meu amigo Aral Anan, lá no sítio do Pedraça. Meu amigo Rui. O Rui lá no seu sítio, no seu banho, ali na estrada do sindicato, né? Falando em estrada do sindicato, meu amigo Bereco e a sua esposa, a dona Raimunda, lá no bairro do Andaraí, a gente agradece a audiência, né? A dona Dora, famosa mulher de ferro, Wilkin, lá no bairro do bairro 11 de maio, né? Meu amigo Vicente Churrasco, tá certo? E a mulher de ferro disse assim, Wilkin, fala no meu Palmeiras. Por sinal, grande vitória do Flusão, né, Wilkin? Grande vitória do Flusão em cima do Verdão, rapaz. Para alegria do meu amigo Paulinho, do professor Bosco França, do Chico Ataliba, do meu amigo Júnior Rebelo, né, Wilkin? Grande vitória do Flusão no sábado. Vamos já chegar no Brasileirão, Série A. Quero dizer que o nosso programa também tem o oferecimento de André Importe. 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Nosso amigo Paulinho está feliz da vida com a vitória do Flusão. Bom, o destaque então é para a 23ª rodada, aliás, isso mesmo, né? 23ª rodada de número 23, que começou no sábado. Sábado tivemos três jogos no sábado. O empate entre Atlético Paranaense e Bragantino em 1-1, eu assisti o jogo, e o Kinho Braga jogou muito bem lá no Paraná, no campo do Atlético. Inclusive, o Bragantino saiu na frente, mas o Atlético Paranaense conseguiu empate. Então, grande jogo fez o Braga lá no Paraná. 1-1, então, para Atlético Paranaense e Bragantino. E no Maracanã, grande vitória do Flusão em cima do Verdão. Que jogo, né? Rapaz, foi o primeiro jogo no comando do Marcão, né, que é o treinador interino, né? O Fluminense até aqui ainda não acertou a contratação de nenhum treinador, não é isso, Wilkine? Ainda não, né? A grande notícia para o Flusão, Wilkine, para o torcedor do Flusão, sabe qual foi?
10: A vitória do time.
6: Não, eu digo em relação aos treinadores. Foi que a diretoria do Fluminense descartou a volta do Roger Machado. Foi a grande notícia, segundo alguns torcedores do Flusão. Né? Teve algumas pessoas que... o Roger vai voltar ao Fluminense? Não. Para alegria de alguns torcedores do Flusão, é que a diretoria disse que não, isso não vai acontecer, pelo menos agora. Então, grande vitória do Flusão, 3-2. Coloca ainda aí nos números do jogo, Wilkine, porque essa vitória foi sensacional, viu? Eu realmente gostei desta vitória, assisti o jogo todinho no sábado. Rapaz, e o Hulk marcou. Agora o futebol é assim, né? O Hulk, que já tinha saído várias vezes vaiado, saiu aplaudido. Vejam só como é o futebol, né, Wilkine? O Hulk marcou aos 42 minutos de jogo, fazendo 1-0. Não, o primeiro gol foi do Palmeiras, né, Wilkine? Foi do Palmeiras aos 10 minutos de jogo. Logo no início do jogo, Gustavo Gomes fazendo gol de cabeça após um escanteio. Agora me recordei, né? Mas o Hulk empatou no finalzinho do primeiro tempo. Também de cabeça. E aos 42 minutos. Primeiro tempo terminou 1-1, né? E aí o Maurício fez aos 82 minutos 2-1 pro Verdão, né? 2-1 pro Verdão. Todo mundo achava que o Verdão iria ganhar mais uma, mas até que o Serna, que entrou, tinha acabado de entrar, empatou para o Fluminense aos 85, né? 3 minutos após o gol do Palmeiras, né? O Kevin Serna empatava de novo, né? E aí ficou naquela, né? O jogo vai ser empate, 2-2. E aí, rapaz, apareceu um tal de Cano, né, Wilkine? Rapaz, apareceu um tal de Cano, aos 92 minutos, já nos acréscimos, o árbitro deu apenas 4 minutos de acréscimos, faltando ali 2 minutos para o término do jogo, apareceu o Cano, também de cabeça, fazer, decretar a vitória do Flusão, grande vitória do Flu, Flu que não vencia há 8 jogos, né? Então, grande vitória do Flusão no Maracanã. E com um detalhe para esta rodada em diante, de agora em diante, eu gostei das novas regras que agora estão sendo aplicadas no Campeonato Brasileiro. Você observou isso, sobre isso, Eukine? As novas regras, né, para evitar a cera, rapaz. Agora o jogador não... Agora vai parar com aquela mania de toda a defesa o goleiro se bater, né, Eukine? Vai ter que parar, né? Rapaz, quem gostava muito, quem gostava, aliás, que agora acho que não vai conseguir, não vai ser assim mais. O goleiro do Galo, que era especialista. Depois o do... O goleiro do Palmeiras, que agora está no Grêmio, né? Também gostava, né? Até o Rossi gosta. É, rapaz. Esses caras aí que eu falei, esses jogadores, se batiam muito. Mas agora... Isso... Como que é, Wilkin? Um tal de Rossi, né?
10: Rossi e o Diego Alves.
6: Ah, rapaz, Diego Alves, se tivesse agora nessa nova regra, enfim. Mas, enfim. Agora, não é obrigatório, enfim. O que eu não gostei foi aquele negócio de o jogo ter 4 tempos, como foi na Copa do Mundo. Uma coisa que eu não gostei foi isso. E está sendo aplicada também, enfim, na Conmebol, né? Na Sul-Americana e também na Libertadores. São as duas competições da Conmebol. Os jogos têm 4 tempos. E no brasileiro não é obrigatório, né? Fica a critério do árbitro. Aliás, era no princípio, né, Wilkin? Até mês de abril, parece. Antes da Copa do Mundo. Depois, aliás, até em abril, né? E aí, com o término do verão e tal, aí para fora, sul e sudeste. Porque aqui no norte a gente está em pleno verão, né? E, enfim. Mas as novas regras... Ainda tem um detalhe, Eukini. Aquele negócio de o jogador se bater em toda a jogada, agora acabou. Se ele for atendido dentro de campo e o jogador não levar o cartão amarelo, quem cometeu a falta, e aí o jogador vai ter que ficar 1 minuto fora de campo. Então, realmente, aquele negócio de o jogador ficar enrolando para bater o tiro de o lateral, melhorou muito, até na reposição do goleiro, né, Eukini? Realmente uma regra que eu assino embaixo e a gente tem visto menos cera. Não sobra nem muito tempo para o jogador estar ali fazendo aquele bololô em cima do árbitro, Eukini, né? E nem para estar brigando. Os jogos que eu acompanhei foram bons em relação a isso. Como que é, Eukini? Qual o detalhe?
10: Sobre se o goleiro tivesse sentindo...
6: Ainda tem o goleiro, né? Se o goleiro
10: tivesse
6: sentindo realmente...
10: De linha vai ter que ficar...
6: Se o árbitro perceber que o goleiro está fazendo cera, ele não vai ficar fora, mas ele vai ter, o capitão vai ter que
10: escolher
6: um jogador para ficar fora durante 1 minuto, né? Rapaz,
10: regra
6: muito boa, né? Muito boa. Tivemos ainda o empate entre São Paulo e Coxa em 1-1. São Paulo não jogava no seu estádio há muito tempo, mas não foi suficiente. É outro time que não vence há muito tempo. Fluminense era, mas agora não é mais. O São Paulo não vence há muito tempo pelo Campeonato Brasileiro. São Paulo 1, Coritiba também. Outro empate, esse jogo foi no domingo, ontem pela manhã. Chapecoense 3, Bahia 3. O Bahia é outro time que não vence também, Wilkin. E se não me falha a memória, o Bahia é o rei dos empates. Acho que é o Bahia. Acho que foi o... Não sei se foi o décimo, se foi o 11º. Vê aí, Eukine. Empate do Bahia. Acho... Não sei se a memória está me traindo, mas...
10: Seguido, não.
6: Não, eu digo ao todo, né? Se não me falha a memória, o Bahia é o rei dos empates, Eukine. Se não me falha a memória.
10: Foi o 10º.
6: Isso, né? E ninguém tem mais que o Bahia, né? Quer ver? Olha aí. Tem o Cruzeiro, que também tem 10, não é isso?
10: Não, o Cruzeiro tem 6.
6: Ah, tá. Os empates é o Bahia. Ninguém tem mais, né? Baixa aí, ó. Sobe a tabela, por favor.
10: Só o Bahia.
6: É, então...
10: O mais próximo é o Grêmio,
6: que tem 8. Então, o Bahia é o rei dos empates. Então, realmente, confirmando aquilo que eu falei. Bom, então, 3x3, este jogo foi ontem. É, o jogo do Bahia não assisti, não. É, Atlético Mineiro 3, Grêmio 0. E, o Galo, Iocchini, vive uma fase muito boa. Ainda não soube o que foi perder depois da Copa do Mundo. O Galo voltou muito bem. Não perde a 6 jogos, se não me falha a memória. É, e lá em São Januário, Iocchini, teve peixe para todo mundo, Iocchini. Vascão da Gama 0, Santos 3. Primeiro gol foi de um tal de Gabigol, Iocchini. Gabigol. E o segundo foi do Willian Arão. Quem fez o terceiro, Iocchini?
10: Luan Pérez.
6: Ah, o Luan Pérez. Muito bem.
10: Teve 2 gols que estavam na zaga ontem.
6: É, 2 gols de zagueiro, porque o Arão ontem jogou de zagueiro, né, Iocchini? Aliás, ele começou no meio, depois ele foi recuado para a zaga, se não me falha a memória. Então, o Gabriel abriu o placar aos 68 minutos de jogo, já no começo do segundo tempo, né? Primeiro tempo terminou 0x0. Depois o Willian Arão, aproveitando uma falha do goleirão do Vascão, fazia 2x0 aos 77. E o Luan Pérez, outro zagueiro, decretando a vitória aos 81 minutos, 3x0 para o Peixe. Rapaz, grande vitória do Peixe. É, rapaz, o Peixe. 2 vitórias seguidas, uma pela Sula. E a outra, isso não acontecia há um bom tempo com o Santos. Agora, o Santos tem bons jogadores, Iocchini. Eu acho que o Santos não era para estar nessa situação, né? Até então estava na zona de rebaixamento, agora não está mais. Vamos aos demais resultados, Iocchini? Vamos aos demais resultados. Tivemos o Vitória da Bahia vencendo o Bota por 1x0. Ganhar do Vitória da Bahia lá no campo do Vitória não é fácil. Grande vitória, Botafogo, que havia pego uma chinelada, né, pela Sul-Americana, agora perdeu de novo, mas já melhorou, né, só 1x0. E tivemos também a vitória do Flamengo lá no interior paulista, no campo do Mirassol, por 5x1, grande vitória do Flamengo, Mirassol 1, Flamengo 5, Flamengo mais uma vez jogou bem, né, jogou ali com um time alternativo, né? Poupou alguns jogadores, mas o suficiente para uma vitória enorme, né? O Flamengo agora fica a 3 pontos do líder Palmeiras e com jogo a menos, né? Se, por exemplo, o jogo fosse agora, antes da próxima rodada, o Flamengo vence, qualquer vitória daria liderança ao Flamengo, né? Porque o Flamengo empataria, no caso, em número de vitórias. E depois ganhava no saldo de gol, né? Aliás, número de gol marcado e saldo de gol também. Então, hoje, se o jogo atrasado com o Mirassol fosse antes da próxima rodada, o Flamengo assumiria a ponta, né? Muito bem. Agora sim, temos um campeonato em aberto, né, Wilco? Agora sim. Aos demais jogos, Wilco. Vamos aos demais jogos, o nosso tempo já está acabando. O Corinthians, jogando em casa, perdeu para o Cruzeiro, por sinal. O Cruzeiro também vive um bom momento, né? Eu assisti esse jogo, assisti só o segundo tempo, que quando acabou o jogo do Flamengo, fui assistir o jogo do Corinthians, e todos os dois times poupando alguns jogadores, principalmente o Cruzeiro. O Cruzeiro entrou com quase todo o time reserva. Mesmo assim, venceu o Corinthians lá na Arena do Timão por 2x1. Grande vitória do Cruzeiro, né? Grande vitória do Cruzeiro. O Gerson, o meia do Cruzeiro, entraram já no finalzinho do jogo, né? O zagueiro que foi do Flamengo nem jogou porque o Fabrício Bruno É poupado e ainda não se sabe se ele estará quarta-feira devido a uma lesão, uma pequena lesão que ele sentiu no jogo da Libertadores. Enfim, então, quase todo o time do Cruzeiro entrou, quase todo de reserva e acabou ganhando do Timão. É, time bem mexido, bem poupado do Cruzeiro. O Caio Jorge entrou jogando, mas saiu na hora que entraram o Gerson, mais o... Como que é o número 10? Matheus Pereira e mais um outro lá que eu não me recordo. E ele acabou saindo neste momento, né? E hoje o fechamento da rodada às 19 horas, hora Manaus, às 7 da noite, Internacional recebendo o Clube do Remo. Clube do Remo que subiu uma posição sem jogar, Wilkine. É, rapaz. Vamos atualizar a classificação, Wilkine? Rapidão aí. Em primeiro, Palmeiras, 48 pontos com jogo a mais. Em segundo, Flamengo, 45 com jogo a menos em relação ao Palmeiras. Em terceiro, grande campanha do Atlético, né? Em terceiro, Atlético Paranaense, 41. O Atlético tem o mesmo número de jogos do Palmeiras, né, Wilkine? Fluminense, em quarto, 38 pontos. Em quinto, o Cruzeiro, que vem subindo. Eu falei há muito tempo que o Cruzeiro vai disputar uma vaga direta para a Libertadores, sem dúvida nenhuma. Cruzeiro, 36 pontos. Cruzeiro ainda tem chance de ser campeão, né? Remota, mas tem. Tem que torcer muito contra o Palmeiras, contra o Flamengo, contra o Atlético, Fluminense, enfim. Em sexto, Bahia, Atlético, Fluminense, enfim. Em

0: Por exemplo, se o Cruzeiro terminar entre os cinco, né? Os quatro. É, o Cruzeiro pode ganhar a Copa do Brasil, pode ganhar a Libertadores, né? Enfim. Ah, o Eliabe, né? Se o Eliabe disse que o Cruzeiro vai ser campeão da Copa do Brasil, enfim. Bom, vamos lá para a parte de baixo, porque vamos já encerrar o programa. Em 17º, abrindo a zona de rebaixamento, o Internacional, 23 pontos. Em 18º, o Remo, 22. Antes do começo da rodada. Engraçado que o Remo subiu uma posição sem jogar, né, Wilkini? E na vice-lanterna, o Wilkini. Parece quem, Wilkini? Na vice-lanterna, o time da virada. O Vascão da Gama com 22 pontos. Lembrando que o Vasco pode ganhar essa posição hoje de volta. O Vasco pode subir uma posição. O Vasco tem um jogo a menos em relação. É, rapaz, joga o jogo é com a Chape, né? Rapaz. Ó, vejam só, Wilkin. Se o Remo perder por 1 a 0, o Vasco já retoma a sua posição, né? De 18º.
1: Aqui o Vasco só depende de si para sair da
0: É, exatamente. O Mirassol vai para a zona do rebaixamento assim que o jogo começar, Wilkin. Não tem jeito para o Mirassol ficar fora da zona nesta rodada. Porque quando o jogo começar, o Remo vai para 23. E aí vai ultrapassar o Mirassol, né? O Internacional vai para 24, então não tem jeito. Qualquer resultado vai colocar o Mirassol na zona do rebaixamento. Isso daí, ele vai ficar fora até enquanto a bola não rolar, né,
1: Só
0: Wilkin?
1: se Jesus voltar hoje, né?
0: Pois é, Wilkin. Então não tem jeito para o Mirassol, ele vai ficar na zona do rebaixamento. 13 horas em Manicoré, por hoje é só. A gente agradece a sua audiência e amanhã, se Deus quiser, estaremos de volta com mais um programa Balanço Esportivo. Tenhamos todos uma boa tarde.
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4: 13 horas e 1 minuto.
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4: 13 horas e 17 minutos.

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0: 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Triste de tudo! Bora subir! A galera toda tá aqui, meu filho, pesada!
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4: 13 horas e 57 minutos.

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4: 14:49.
5: Essa música é o seguinte. Essa música é a história daquele casal que tá quase terminando, mas não sabe se termina ou não.

Senhor Jesus, que passastes pelo mundo fazendo o bem e curando a todos, nós vos pedimos que abençoeis agora estes vossos filhos enfermos. Dai-lhes a força do corpo e a firmeza do espírito, a resistência à dor e a saúde completa, para que, voltando ao convívio dos entes queridos, com alegria vos bendigam, vós que viveis e reinais para sempre. Amém.

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2: Boa tarde, muita boa tarde, queridos ouvintes da Rádio Rio Mar FM 91,5 em Humaitá. E queridos ouvintes da Rádio Manicoré FM 95,1. A paz de Jesus e o amor de Maria estejam com você e sua família. Seja muito bem-vindo ao programa A Hora da Misericórdia. Eu sou o Padre Joãozinho e durante esta hora estaremos juntos meditando a Palavra de Deus, conhecendo a espiritualidade da Divina Misericórdia e rezando uns pelos outros. O tema de hoje é O Amor é a Medida da Santidade. Iremos meditar a partir do Diário de Santa Faustina, O Amor é a Medida da Santidade. Boa tarde, Ângela.
3: Boa tarde, Padre João. Boa tarde, povo de Deus. A paz de Jesus, o amor de Maria, esteja em nossos corações e nossas mentes para nós meditarmos o texto da Divina Misericórdia, que sua misericórdia se derrame em cada coração de todos os nossos irmãos.
2: Isso aí, Ângela, que a misericórdia de Deus nos alcance. Eu já quero começar mandando um abraço para aquela turma que estão todos os dias ligadinhos na Rádio Rio Mar FM e participando do programa A Hora da Misericórdia. Um abraço aí para tia Lucinha, para Dona Beleza, para Drica, para Cida. Um grande abraço para eles. Um grande abraço também para minha prima Lairice, que está conectada no programa A Hora da Misericórdia. Iniciemos esse momento de oração invocando a Santíssima Trindade. Em nome do Pai, e do Filho, e do Espírito Santo.
3: Amém.
2: Vinde, Espírito Santo.

Sejam bem-vindos, esse é o programa Hora da Misericórdia e nós vamos de música, vamos escutar a música Amor que Não Se Cansa de Amar, na voz da cantora Adriana Arides.

É isso aí, povo amado. Povo amado de Deus, estamos de volta com o programa A Hora da Misericórdia na sua rádio Rio Mar FM 91,5 em Humaitá e rádio Manicoré FM 95,1. E o nosso programa só está começando. Eu quero mandar um abraço para aqueles ouvintes assíduos que de segunda a sexta estão ligadinhos conosco lá no bairro São Domingos Sávios. Dona Lili, grande intercessora, líder da Pastoral da Criança, sempre ligadinha conosco em oração. A minha amiga Lucirene e a Lurdete, lá no bairro da Olaria, na comunidade Nossa Senhora do Carmo. Um abraço para o Elias, do bairro Nova Esperança. Ele manda mensagem e ele sempre diz, Ângela, estou ligadinho todos os dias no texto da misericórdia. E para vocês, eu ofereço a música Hino ao Amor, do Padre Zezinho. Vamos lá, DJ.

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2: É isso aí, povo amado de Deus. Você acabou de escutar o hino ao amor de Padre Zezinho. E eu quero mandar um alô para uma grande amiga, mandou mensagem para mim aqui agora há pouco, dizendo: comprei um radinho só para rezar o texto da Divina Misericórdia com meu amigo, a Dena Lelo. Quero mandar um abraço para minha amiga Dena Lelo, que todos os dias, de segunda a sexta, ela já estava conectada e agora comprou o radinho, então não vai perder a programação da Rádio Rio Mar FM. Quero também mandar um abraço. Não, o hino com... A minha prima pede o hino com o padre Marcelo Rossi Gustavo. Eu acho que é o Gustavo Lima. Então nós já vamos procurar aqui para depois soltar aí essa música para Lairice. Nós vamos dar um tempinho para vocês. Maria passa na frente. Daqui a pouquinho nós vamos liberar essa música para ela. Quero mandar um abraço também para Maria Lúcima, lá do São Pedro do Estirão. Mandou aqui no grupo de oração para as mulheres. Boa tarde, a Hora da Misericórdia, Manicoré FM. Ela tá ligadinha. Então, enquanto você pega o seu texto, eu vou mandando aqui alguns alô, uns abraços para algumas pessoas. Olha que coisa maravilhosa. Acabei de receber a Dona Beleza, hoje completa 83 anos de vida. Que maravilha, Dona Beleza. Que bênção. Vamos hoje rezar o texto na intenção da sua saúde, para que a senhora firme permaneça na fé. Então, hoje é aniversário da nossa querida amiga Dona Beleza. Quero também aproveitar para mandar um abraço. Tem mais gente mandando mensagem. E a gente tem que meio que ir administrando aqui, senão a gente não dá conta. Mas é isso aí. Então quer dizer que o programa está bombando. Um grande abraço, Ângela, para as meninas da Secretaria Paroquial.
3: Um abraço aí para a Rosana, a Alessandra, o seu Ricardo, que estão ligadinho na Hora da Misericórdia, Padre João.
2: Olha aí que bênção, né? Estão trabalhando e estão rezando também. Então, o importante é isso. Você está, ao mesmo tempo, trabalhando. Você liga aí, se você tem o seu rádio, liga o seu rádio aí na Rio Mar FM, e você escuta. E você que está aqui em Manicoré, liga o seu rádio ou entra no aplicativo da rádio Manicoré FM 95,1. E se você quer mandar uma mensagem, fazer um pedido de oração, mandar um alô, você entra em contato pelo telefone 97 98804 0166. 97 98804 0166. Vamos escutar então a música Maria Passa à Frente, com o Padre Marcelo Rossi, fazendo uma parceria com Gustavo Lima, para minha prima Lairice, a qual ela pede, e também eu ofereço pelo aniversário da Dona Beleza, 83 anos. Muitas bênçãos. Oh.

0: Você acabou de escutar a música Maria Passa à Frente, Padre Marcelo Rossi, com Gustavo Lima. E eu quero aproveitar para mandar um abraço aqui para o meu irmão, padre, sacerdote, Padre de Newton. Ele manda um abraço, eu, Bojoca e Juliana Francine, escutando na viagem de PVH Humaitá. Te amamos. Um abraço para a viúva aí, que é para a Ângela, gente.
1: Obrigada,
0: um abraço, padre. Um abraço, Ed. Um abraço, Bojoca. Um abraço, Ju. Deus abençoe. Nós também vamos escutar aqui um áudio do nosso amigo Rafa, lá do Divino Pranto. Quero aproveitar também e mandar um abraço para Luana, a esposa do André, o nosso sonoplasta lá da Rádio Rio Mar FM Humaitá. Um grande abraço, Luana. Vamos soltar o áudio aqui do seu Rafa.
2: Boa tarde, padre.
0: Opa, coloquei errado. Vamos lá.
3: Boa tarde, padre Joãozinho.
0: Vamos lá.
3: Boa tarde, padre Joãozinho. Nós estamos ligados no programa da Rádio Rio Mar, A Hora da Misericórdia. Mande alô para nós aqui também. Eu sou o Rafa, esposo da Maria Justina, aqui no Divino Pranto, em Humaitá. Mande alô para nós, padre. Nós estamos ligados aqui no Terço da Misericórdia. Boa tarde para o senhor e para todas as pessoas que lhe acompanham aí no estúdio.
0: Boa tarde, Rafa. Um grande abraço ao Rafa, à Maria. Inclusive, nós chamamos ela Maria do Rafa. Um grande abraço a você e a toda a sua família, meu amigo. Agora vamos escutar outro áudio aqui.
2: Boa tarde, padre Joãozinho. Boa tarde. Manda um alô para Carolina, aqui na BR, na Estrada de Lábrea. Eu sempre ouço as tuas orações, tá? E lembro também quando eu morava no São Francisco, que nós íamos para a igreja, né? Tá bom, que a paz de Deus te proteja, Nossa Senhora te ilumine sempre.
0: Amém, Arolina. Um grande abraço, minha irmã. Foi vizinha nossa lá na rua São Francisco, em Humaitá. E, de fato, nós convivemos um tempo. E agora ela morando lá na Estrada de Lábrea. Um grande abraço, minha irmã. Deus lhe abençoe. Então vamos lá. Já pegou o seu terço? Vamos rezar o Terço da Misericórdia. Meu irmão, minha irmã, com o terço nas mãos, vamos rezar, pedindo a misericórdia de Deus para nós, para nossas famílias e pelo mundo inteiro. Em nome do Pai, e do Filho, e do Espírito Santo.
1: Amém.
0: Pai nosso, que estás

como no céu. O pão nosso de cada dia nos dai hoje. Perdoai-nos as nossas ofensas, assim como nós perdoamos a quem nos tem ofendido. E não nos deixeis cair em tentação, mas livrai-nos do mal. Amém. Ave Maria, cheia de graça, o Senhor é convosco. Bendita sois vós.

0: ti. Amém.
1: Professemos nossa fé.
0: Creio em Deus Pai Todo-Poderoso, Criador do céu e da terra, e em Jesus Cristo, seu único Filho, nosso Senhor, que foi concebido pelo poder do Espírito Santo, nasceu da Virgem Maria, padeceu sob Pôncio Pilatos, foi crucificado, morto e sepultado, desceu à mansão dos mortos, ressuscitou ao terceiro dia, subiu aos céus, está sentado à direita de Deus Pai Todo-Poderoso, donde há de vir a julgar os vivos e os mortos. Creio no Espírito Santo, na Santa Igreja Católica, na comunhão dos santos, na remissão dos pecados, na ressurreição da carne, na vida eterna. Amém.
1: Esse primeiro mistério do texto da misericórdia, nós queremos rezar pela vida da Dona Beleza, que hoje completa 83 anos de vida. Rezemos.
0: Eterno Pai, eu vos ofereço o corpo e o sangue, a alma e a divindade de vosso diletíssimo Filho, nosso Senhor Jesus Cristo, em expiação dos nossos pecados e os do mundo inteiro.
1: Pela sua dolorosa paixão,
0: tende misericórdia de nós e do mundo inteiro.
1: Pela sua dolorosa paixão,
0: tende misericórdia de nós e do mundo inteiro.
1: Pela sua dolorosa paixão,
0: tende misericórdia de nós e do mundo inteiro.
1: Pela sua dolorosa paixão,
0: tende misericórdia de nós e do mundo inteiro.
1: Pela sua dolorosa paixão,
0: tende misericórdia de nós e do mundo inteiro.
1: Pela sua dolorosa paixão,
0: tende misericórdia de nós e do mundo inteiro.
1: Pela sua dolorosa paixão,
0: tende misericórdia de nós e do mundo inteiro.
1: Pela sua dolorosa paixão,
0: tende misericórdia de nós e do mundo inteiro.
1: Pela sua dolorosa paixão,
0: tende misericórdia de nós e do mundo inteiro.
1: Pela sua dolorosa paixão,
0: tende misericórdia de nós e do mundo inteiro.
1: Esse segundo mistério do texto da misericórdia, nós queremos oferecer por todas as famílias que precisam ser alcançadas pela misericórdia do Senhor. Rezemos.

0: Nosso Senhor Jesus Cristo, em expiação dos nossos pecados e os do mundo inteiro,
1: pela sua dolorosa paixão,
0: tende misericórdia de nós e do mundo inteiro.
1: Pela sua dolorosa paixão,
0: tende misericórdia de nós e do mundo inteiro.
1: Pela sua dolorosa paixão,
0: tende misericórdia de nós e do mundo inteiro.
1: Pela sua dolorosa paixão,
0: tende misericórdia de nós e do mundo inteiro.
1: Pela sua dolorosa paixão,
0: tende misericórdia de nós e do mundo inteiro.
1: Pela sua dolorosa paixão,
0: tende misericórdia de nós e do mundo inteiro.
1: Pela sua dolorosa paixão,
0: tende misericórdia de nós e do mundo inteiro.
1: Pela sua dolorosa paixão,
0: tende misericórdia de nós e do mundo inteiro.
1: Pela sua dolorosa paixão,
0: tende misericórdia de nós e do mundo inteiro.
1: Pela sua dolorosa paixão,
0: tende misericórdia de nós e do mundo inteiro. Nesse terceiro mistério do texto da misericórdia, eu quero oferecer para a Dionara, lá da comunidade São José de Onças. Ela mandou aqui mensagem no grupo de oração para mulheres, só esperando o texto da misericórdia com o Padre Joãozinho. Então queremos rezar a Dionara por você, a Dionara que é coordenadora da Jumac do setor Madeira 3, colocando também um encontro que vai acontecer no final de semana, no final do mês, lá na comunidade São Sebastião de Onças, para a juventude. Então queremos apresentar todas as comunidades do setor Madeira 3, para que o Senhor derrame a sua misericórdia, a comunidade de Pau Queimado, a comunidade de Urumatuba, a comunidade de São José de Onças e a comunidade São Sebastião de Onças. Rezemos.
2: Eterno Pai, eu vos ofereço o corpo e o sangue, a alma e a divindade de vosso diletíssimo Filho, nosso Senhor Jesus Cristo, em expiação dos nossos pecados e os do mundo inteiro.
0: Pela sua dolorosa paixão,
1: tende misericórdia de nós e do mundo inteiro.
0: Pela sua dolorosa paixão,
1: tende misericórdia de nós e do mundo inteiro.
0: Pela sua dolorosa paixão,
1: tende misericórdia de nós e do mundo inteiro.
0: Pela sua dolorosa paixão,
1: tende misericórdia de nós e do mundo inteiro.
0: Pela sua dolorosa paixão,
1: tende misericórdia de nós e do mundo inteiro.
0: Pela sua dolorosa paixão,
1: tende misericórdia de nós e do mundo inteiro.
0: Pela sua dolorosa paixão,
1: tende misericórdia de nós e do mundo inteiro.
0: Pela sua dolorosa paixão,
1: tende misericórdia de nós e do mundo inteiro.
0: Pela sua dolorosa paixão,
1: tende misericórdia de nós e do mundo inteiro.
0: Pela sua dolorosa paixão,
1: tende misericórdia de nós e do mundo inteiro.
0: Esse quarto mistério do texto da misericórdia, apresentemos todos os nossos irmãos enfermos, aqueles que estão em casas, nos leitos de hospitais. Se você tem algum parente, amigo, alguém com problema, seja físico ou emocional, psicológico, apresente neste momento, nesta dezena do texto da misericórdia. Vamos clamar que a misericórdia de Deus alcance esses irmãos, que o sangue e a água que jorrou do peito aberto de Jesus lave, purifique, limpe de toda impureza, de toda enfermidade, de toda falsa enfermidade. Os irmãos que estão com problemas de doenças psicológicas, que o Senhor venha lavar a sua mente, os seus cérebros, lhe concedendo a saúde física e emocional. Rezemos.

0: Nosso Senhor Jesus Cristo, em expiação dos nossos pecados e os do mundo inteiro,
1: pela sua dolorosa paixão,
0: tende misericórdia de nós e do mundo inteiro.
1: Pela sua dolorosa paixão,
0: tende misericórdia de nós e do mundo inteiro.
1: Pela sua dolorosa paixão,
0: tende misericórdia de nós e do mundo inteiro.
1: Pela sua dolorosa paixão,
0: tende misericórdia de nós e do mundo inteiro.
1: Pela sua dolorosa paixão,
0: tende misericórdia de nós e do mundo inteiro.
1: Pela sua dolorosa paixão,
0: tende misericórdia de nós e do mundo inteiro.
1: Pela sua dolorosa paixão,
0: tende misericórdia de nós e do mundo inteiro.
1: Pela sua dolorosa paixão,
0: tende misericórdia de nós e do mundo inteiro.
1: Pela sua dolorosa paixão,
0: tende misericórdia de nós e do mundo inteiro.
1: Pela sua dolorosa paixão,
0: tende misericórdia de nós e do mundo inteiro. Nesse último mistério do Terço da Misericórdia, nós queremos sempre, nesse último mistério, rezar pela Igreja, pelo nosso Santo Padre, o Papa Leão XIV, pelo nosso Bispo Diocesano, Dom Fontenelle, para que o Senhor dê saúde, lhe dê força, sabedoria, para que ele possa guiar a nossa Igreja Diocesana de Humaitá. Queremos rezar pelos bispos do nosso regional noroeste. Rezamos também pelos padres, os sacerdotes que estão na nossa diocese de Humaitá, aqueles que estão na paróquia São Francisco das Chagas, paróquia Imaculada Conceição, paróquia São Domingos Sávio, lá no Distrito da Realidade, a área missionária, os padres que estão atendendo a área missionária, São Francisco de Assis. Aqui também em Manicoré, os nossos padres na paróquia Nossa Senhora das Dores, Maria Auxiliadora dos Cristãos, e na área missionária Santo Antônio de Cachoeirinha. Queremos lembrar também do nosso irmão, padre da paróquia Nossa Senhora Auxiliadora do Uruapiara. Os nossos padres que fazem parte da área missionária Nossa Senhora de Nazaré do Beradão, nossos padres que estão na paróquia Santo Antônio de Pádua, lá em Santo Antônio do Matupi, no quilômetro 180, os nossos padres que estão na paróquia São Sebastião do Apuí, todos os padres que são da Diocese de Humaitá ou que estão a serviço na Diocese de Humaitá, colocamos agora diante do coração misericordioso do Senhor. Rezamos também pelos nossos diáconos permanentes, rezamos pelos nossos vocacionados, pelos nossos seminaristas, pelas nossas irmãs religiosas que doam sua vida na missão. Rezemos. Eterno Pai, eu vos ofereço o corpo e o sangue, a alma e a divindade de vosso diletíssimo Filho, nosso Senhor Jesus Cristo, em expiação dos nossos pecados e os do mundo inteiro, pela sua dolorosa paixão.
1: Tende misericórdia de nós e do mundo inteiro.
0: Pela sua dolorosa paixão.
1: Tende misericórdia de nós e do mundo inteiro.
0: Pela sua dolorosa paixão.
1: Tende misericórdia de nós e do mundo inteiro.
0: Pela sua dolorosa paixão.
1: Tende misericórdia de nós e do mundo inteiro.
0: Pela sua dolorosa paixão.
1: Tende misericórdia de nós e do mundo inteiro.
0: Pela sua dolorosa paixão.
1: Tende misericórdia de nós e do mundo inteiro.
0: Pela sua dolorosa paixão.
1: Tende misericórdia de nós e do mundo inteiro.
0: Pela sua dolorosa paixão.
1: Tende misericórdia de nós e do mundo inteiro.
0: Pela sua dolorosa paixão.
1: Tende misericórdia de nós e do mundo inteiro.
0: Pela sua dolorosa paixão.
1: Tende misericórdia de nós e do mundo inteiro.
0: Quero também colocar aqui a nossa irmã Lídia Buzaglo. Hoje ela levou a filha ao dentista e ela colocou: estou aqui, mas ligado no programa. Um abraço, Lídia. E a nossa irmã linda da Pascom, lá de Humaitá, ela mandou aqui: boa tarde, rezando com o Senhor. Um grande abraço para a linda, para o nosso irmão Carlão, para toda a família. Rezemos juntos. Deus.

0: Misericórdia para nós, eu confio em vós.
1: Jesus,
0: eu confio em vós.
1: Coloque a mão no seu coração, você que está em casa, eu vou dizer Jesus e você vai repetir bem forte com a Ângela, eu confio em vós. Jesus,
0: eu confio em vós.
1: Jesus,
0: eu confio em vós.
1: E vamos de música, Não Desista do Amor, Padre Fábio de Melo.

0: 15h38.
1: É isso aí, povo amado de Deus. Não desista do amor, na voz do padre Fábio de Melo. Que bênção, não desista do amor. Quero soltar aqui um áudio de uma querida amiga Antonieta, lá da comunidade São Francisco das Chagas, grande intercessora. Vamos ouvir.
2: Oi, Joãozinho, boa tarde. Agora que eu consegui entrar em contato. Estou escutando, todo dia eu escuto o texto, te acompanhando. E peço oração pelo meu cunhado, que está meio depressivo, Francisco Adalberto Mendonça. Um abraço para tudo e para todos os ouvintes da rádio e nossa paróquia aqui em São Francisco.
1: Um grande abraço para Antonieta, nossa querida amiga. Vamos rezar sim pelo Francisco, para que o Senhor lhe conceda saúde e lhe dê a paz. E um abraço para toda a comunidade de São Francisco das Chagas, em Humaitá. Vamos nos preparar para a reflexão do Diário de Santa Faustina.

0: queridos ouvintes, vamos ouvir uma passagem do Diário de Santa Faustina e deixar que Jesus fale ao nosso coração. O tema de hoje está no diário, na página, no número 1242. O amor é a medida da santidade. Santa Faustina, ao escrever no seu diário, ela diz: o amor puro compreende tudo. Meu querido irmão, minha querida irmã, a santidade não se mede pela quantidade de obras realizadas, mas pela intensidade do amor com que são feitas. O amor cristão é a participação na caridade do próprio Cristo que se entregou por nós. Amar é tornar Deus visível no mundo. Portanto, não é o tamanho da obra que você faz, mas é o amor com que você faz que demonstra o grau da santidade. Santa Faustina, no número 1242, vai dizer: meu Jesus, envolvei-me toda a fim de que possa ser vossa imagem durante toda a minha vida. Divinizai-me para que os meus atos tenham valor sobrenatural. Fazei com que eu tenha para com todas as almas, sem exceção, amor, compaixão e misericórdia. Ó meu Jesus, cada um de vossos santos reflete em si uma das vossas virtudes. Eu desejo refletir o vosso coração compassivo e cheio de misericórdia. Quero glorificá-lo. Que a vossa misericórdia, Jesus, fique gravada no meu coração e na minha alma como um selo. E isso será o meu sinal distintivo nesta e na outra vida. Glorificar a vossa misericórdia é a finalidade única da minha vida. Então, Santa Faustina, ela busca na misericórdia o caminho de santidade. Ontem, nós encerrávamos os festejos em honra a São João Bosco, grande pai e mestre da juventude, e a missa foi presidida pelo padre Sérgio Lúcio, e ele na homilia dizia que Dom Bosco, ele viveu a santidade na dimensão da acolhida, na dimensão da caridade. Às vezes a gente acha que ser santo é jejuar 40 dias a pão e água, ou rezar muito. Não que não devemos rezar. Quanto mais se reza, melhor. Mas a nossa vida deve expressar essa oração. Foi o que Santa Faustina pediu aqui nesse momento, no número 1242 do diário. Senhor, olha como ela pede. Ela pede ao Senhor: meu Jesus, fazei com que eu tenha para com todas as almas, sem exceção, amor, compaixão e misericórdia. É isso, é você fazer o que a tua missão, aquilo que você se propõe a fazer, com amor. Não importando o que o outro pensa. Lembro também, Ângela, de uma passagem na vida de Madre Teresa de Calcutá, Santa Teresa de Calcutá, em que um bispo foi visitá-la. E ela pegou um moribundo, um homem que já estava morrendo, mas estava sujo, jogado na sarjeta. Ela levou esse homem para casa, deu banho, colocou roupa, deixou ele bem quentinho. E aquele homem, depois que foi dado banho nele, tomou remédio, ele recebeu o carinho, o amor, ele não durou uma noite, ele morreu. Esse bispo perguntou a Santa Teresa de Calcutá: a senhora não fica triste com seu insucesso? Porque a senhora foi, acolheu aquele homem, buscou ele na rua, trouxe, deu banho, deu amor, deu carinho e ele morreu. Isso é um insucesso? E ela respondeu sabiamente: Deus não me chamou para ter sucesso. Deus me chamou para amar. E ainda que seja algumas horas, esse homem se sentiu amado por Deus através do meu gesto. Então, meu querido irmão, minha querida irmã, a santidade está no copo d'água que você dá para alguém, na comida que você serve à mesa, com alegria, com gratidão. Está no bom dia que você dá para o próximo, no sorriso que você dá para o próximo. O padre Sérgio Lúcio falava isso ontem na missa. Então, a santidade que Santa Faustina nos ensina é aquela santidade que Padre Zezinho colocou em canção de uma forma tão poética e bela. Amar como Jesus amou, sonhar como Jesus sonhou, pensar como Jesus pensou. O Papa Francisco, nos falando sobre santidade, ele nos dá uma chave de compreensão e de atitude. Ele diz que diante de cada circunstância, nós deveríamos nos perguntar, o que é que Jesus faria no meu lugar? Quando alguém chega até mim chateado, bravo, em vez de eu responder da mesma forma, eu deveria me perguntar, o que é que Jesus faria se estivesse no meu lugar? Ele responderia com agressividade? O que que Jesus faria? Essa é a pergunta que nós devemos nos fazer. Que o Senhor nos conceda a graça de vivermos a santidade no dia a dia, aquela santidade escondida, aquela santidade que as pessoas vão perceber, talvez quando nós formos embora. Olha, aquela pessoa sorria. Olha aquela pessoa quando servia, servia com alegria. Que o Senhor nos conceda esta graça. Amém.
1: Amém. 15 horas e 47 minutos.
0: E nós vamos hoje... Aqui a tia Lucinha mandou uma mensagem. Boa tarde. Padre, quero parabenizar minha mãe, meu genro... Eudonor e o meu sobrinho Karim, né? Eu acho que é. Estão em Manaus. Que Deus cubra todos de bênção. E ela oferece o hino do Espírito Santo para eles. Obrigado. E ela já rezou conosco. Padre, peço oração também pela Vanderleia Batista, esposa do diácono José Luiz. Nós já colocamos no coração de Jesus e vamos colocar cada dia ela e todos os seus em oração. Vamos escutar a música Amar Como Jesus Amou, que é do Padre Zezinho, mas na voz da irmã Kelly.

0: Estamos de volta com o programa Hora da Misericórdia na Rádio Rio Mar FM 91,5 em Humaitá e aqui em Manicoré na Rádio Manicoré FM 95,1. Você acabou de escutar essa música belíssima, linda. Eu comentava aqui nos estúdios as músicas do Padre Zezinho, Jesus vai voltar e elas não vão sair, porque são verdadeiras poesias que falam da vida de Jesus de uma forma muito simples e assim acolhedora também. Então fica aí, você já sabe como é para ser santo, Ângela. Amar como Jesus amou, sorrir como Jesus sorriu. É fácil, a gente que complica, a gente que coloca muitas coisas diante daquilo que Deus pede de nós, nos revela. Nós temos que ser humildes, né? Então, que linda aí a música que nós escutamos hoje. Deu certinho com o nosso tema do nosso programa. O amor é a medida da santidade. É a medida da santidade. Ângela, vamos dar os recadinhos, porque nós estamos já indo para o final do nosso programa. Nós queremos... Tem aí um alôzinho ainda?
1: Mandar um abraço lá para a Bel, lá do Atacadão Magazine, que estão rezando junto conosco.
0: Um abraço, Bel.
1: Então, as suas funcionárias estão trabalhando e rezando conosco, Padre.
0: Que bênção, que bênção. Um abraço, Bel, para vocês aí também. Todos os dias ligadinho conosco. E eu quero aproveitar para lembrar que nós estamos na quaresma de São Miguel Arcanjo. Começou sábado, dia 15. Hoje foi o segundo dia. Gente, está sendo uma bênção, não está, Ângela?
1: Está sendo uma bênção maravilhosa, viu? Nos acompanhe, viu?
0: Nos acompanhe. Olha, você pode entrar pela página da paróquia, você coloca lá no YouTube, Maria Auxiliadora dos Cristãos, não é cristões não, é cristãos, tracinho Manicoré, tracinho AM. No Facebook, no Instagram é o mesmo nome. Se você precisar entrar pelo link, o link do grupo, nós temos um grupo, Quaresma de São Miguel 2026. Você vai receber lá o devocionário, aonde tem as orações. E vai nos acompanhar pelas redes sociais da sua casa. Quem é de Manicoré, tem que tomar banho cedo e ir para a Matriz de Auxiliadora participar conosco. Está sendo muita bênção, gente. Graças a Deus. E a quaresma só começou. Amanhã será o terceiro dia. Faça esse esforço. Levante cedo. Você que é aqui de Manicoré, levante cedo. Tome um banho. Escove seus dentes. Passe um perfume. E se taque lá para
1: a Matriz de Auxiliadora.
0: Começa às 5 horas em ponto. Nós somos pontuais iguais os ingleses, tá bom? Então vamos lá. E lembrando também que dia 20 agora nós teremos a noite de espiritualidade com o Padre Sérgio Lúcio, com o tema Para Deus Não Há Caso Perdido. Então, noite de espiritualidade com o Padre Sérgio Lúcio, Para Deus Não Há Caso Perdido. Dia 20 de agosto, quinta-feira, no auditório da Câmara Municipal de Manicoré, às 19h30. E você faz a sua inscrição diretamente na Secretaria Paroquial de Nossa Senhora das Dores. Nossa Senhora das Dores. Então faça a sua inscrição, beleza? E participe desse momento de bênção, dessa palestra, desse momento de espiritualidade com o Padre Sérgio Lúcio. Só lembrando também que a nossa programação da Matriz de Auxiliadora volta como de costume. E na quarta-feira, ao meio-dia e 15, Ângela, nós temos a novena ao glorioso São José. Todas as quarta-feira, às 12h15, a novena perpétua em honra ao glorioso São José. Você também que não é daqui pode acompanhar pelo YouTube, pelo Facebook ou Instagram da nossa paróquia. Ângela, vamos lá, né? Tem que se despedir. Nós gostaríamos de ficar mais um tempinho. Suas considerações finais e seu abraço para o nosso povo.
1: Só quero agradecer a Deus pela oportunidade. Amanhã estamos de volta no mesmo horário, às 3 horas. E que o Senhor Jesus derrame muitas bênçãos e muitas graças em todas as famílias. Que a sua misericórdia seja alcançada a todos os nossos irmãos. Muito obrigada, Padre João.
0: Obrigado, Ângela, pela participação conosco. Um grande abraço para todos os nossos ouvintes. Só lembrando que lá na rádio Rio Mar FM 91,5 em Humaitá, agora vão para a programação em Manaus e às 18 horas volta com a programação local com a Santa Missa diretamente do auditório do Salão Dom José, perdão, eu quero falar São José, é Salão Dom José, às 18 horas. Vamos rezar. Vamos pedir a bênção do Senhor para o nosso dia, para esse momento, para que Ele nos conceda a sua graça. Senhor, ensinai-me a amar sem interesse, sem reservas e sem limites, para que a minha vida seja um reflexo do vosso amor. Ensinai-me, Senhor, mesmo no momento da dor, do sofrimento, a amar o próximo. Ensinai-me, diante das tempestades da vida, ser um sinal da misericórdia e da esperança, para que aqueles que se dão, ser um sinal da misericórdia e da esperança, para que

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Ele muda a nossa história. Ele faz tudo novo. Esse Deus é maravilhoso, tremendo, poderoso. Obrigada, Senhor. Obrigada.

Levanta a mão e fala assim: para mim, sempre haverá caminho, ainda na minha loucura, quando não houver solução aqui na terra. Para mim, as águas que descem do lado direito do trono abrem caminho e haverá escape.

dizem vem, o Espírito e a noiva dizem vem. É o momento mais aguardado pela igreja. Só que enquanto ele não vem, nós queremos um verdadeiro avivamento. Eu faço parte dessa geração. Se você faz parte, levante a mão e diga.

0: me forjando com finalidade aquela promessa.
1: Canta lá em cima, vai.
0: Sim.

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4: 19:40.
5: Essa música é o seguinte. Essa música é a história daquele casal que tá quase terminando, mas não sabe se termina ou não.

0: Muito obrigado.
1: É como o comandante disse, é uma pancada atrás da outra.
2: Então não é pra respirar, não?
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2: Essa eu gosto, cara.

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